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2: Um novo tremor foi sentido nesta sexta-feira em Caracas, capital da Venezuela. Segundo o Centro Sismológico Euromediterrâneo, o terremoto teve magnitude 4,9 e é considerado mais fraco que os registrados na última quarta-feira. Até o momento, o país sul-americano contabiliza 920 mortos por conta dos tremores, segundo o último balanço do governo venezuelano. Autoridades também apontam 3.660 feridos, número que ainda deve aumentar. O Escritório de Ajuda Humanitária da Organização das Nações Unidas estima que o número de desaparecidos na tragédia seja de 50 mil. A dívida pública federal do Brasil subiu 2,66% em maio em relação ao mês anterior e alcançou 9 trilhões de reais. Os dados foram divulgados hoje pela Secretaria do Tesouro Nacional. Os números foram impulsionados pela emissão de títulos vinculados à taxa Selic. No mesmo período, a dívida pública mobiliária interna teve alta de 2,72%, chegando a cerca de 8 trilhões e 700 bilhões de reais, enquanto a dívida pública federal externa cresceu 1,37% e atingiu 340 bilhões e meio de reais. A dívida federal é detida por instituições financeiras, fundos, contas de previdência, governos, seguradoras e pessoas físicas. Próximo informativo às 11 horas. 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

Agora falta um minutinho para as 10 horas, mas é bom porque a gente vai ter mais um minuto de Love Songs aqui na JBFM. O meu boa noite todo especial para você. Eu sou Maurício Berger. E até a meia-noite a gente vai curtir a melhor playlist do seu final de noite. É o Love Songs que está entrando no ar, trazendo clássicos da música internacional. Canções que falam do amor, cantam o amor. E você vai se emocionar, eu tenho certeza. Relaxe, solte seus pensamentos. Viaje ao passado com essas músicas. Aproveite a sua noite de sexta-feira. Muitos corações batendo mais forte hoje, muita gente se encontrando. Então, obrigado pela companhia especial que você faz para mim. Eu quero você ligado, ligada aqui comigo. E a gente começa o programa trazendo Peter Cetera. Ele cantou muito essa música na época do Chicago e essa versão já é da carreira solo.

It's Night and the Pips. Neither One of Us. I'll Make Love to You, cantaram os meninos, os rapazes, os homens do Boys to Men, né? Naquela época eram rapazes, hoje é tudo homem mais do que feito. Michael Jackson e a Saudade Music and Me, e abrindo Love Songs de hoje, abrindo muito bem, Peter Cetera, Baby, What a Big Surprise. Esse é o nosso encontro com a saudade, o Love Songs aqui na JB, agora 10h14.

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JBFM e o Love Songs, agora 10 horas mais 23 minutos. Esse é o momento mais romântico do nosso dia. A hora de escutar aqueles clássicos da música internacional, como o som do Dr. Hook.

0: Essa música aí é exatamente o que nós estamos fazendo, compartilhando essa noite juntos. Sharing the Night Together, o som do Dr. Hook. Também Stephen Bishop, It Might Be You. E Cry for Help. Saudade com Rick Astley. Você está no Love Songs aqui da JBFM. Mas prepare-se que tem muita coisa legal pra gente curtir ainda até a meia-noite.
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0: O cantor Tony Garrido se apresenta na próxima segunda-feira no Gabinete de Leitura Guilherme Araújo, em Ipanema. O show gratuito será realizado em celebração ao Dia do Porteiro, reconhecendo a importância desses profissionais para a rotina e segurança dos condomínios. O artista promete um repertório animado e emocionante para embalar a noite de homenagens. O evento é sujeito à lotação. O show de Tony Garrido em homenagem ao Dia do Porteiro acontece na próxima segunda-feira, às 19h, no Gabinete de Leitura Guilherme Araújo, em Ipanema.
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Você está na JBFM, você está em 99,9 curtindo Love Songs. Agora 10h39. Muito boa noite.

Delicioso som do grupo Brad aqui no Love Songs. A música Make It With You. Eric Clapton com Tears in Heaven, também de Alan Parsons Project, Time. E abrindo essa sequência, Mr. Barry White, Just the Way You Are. JBFM, faltando 14 minutos para as 11.

Uma saudade mais gostosa do que a outra aqui no Love Song. E agora a vez do meu ídolo Phil Collins cantando I Wish It Would Rain Down. JBFM, muito boa noite pra você.

0: I Wish It Would Rain Down. A saudade com Phil Collins, demais, né? Todo o repertório dele é maravilhoso. Ainda Commodores com Three Times a Lady, Words Get in the Way, canção com Gloria Estefan. Faltam 2 minutinhos para as 11 horas, uma noite divina pra gente.
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0: A Argentina volta a campo neste sábado, às 11 da noite, para enfrentar a já eliminada Jordânia, na última rodada do Grupo J na Copa do Mundo. O craque argentino e autor dos 5 gols da seleção albiceleste neste Mundial, Lionel Messi, deve começar a partida no banco. A informação foi confirmada pelo técnico Scaloni, que não revelou quem será o substituto do camisa 10, nem deu pistas sobre o time que entrará em campo. A Argentina se classificou de forma antecipada depois de vencer a Argélia por 3-0 e a Áustria por 2-0. Após marcar todos os 5 gols, Messi se tornou o maior goleador da história da Copa, com 18 ao todo. O Rio vai ter um sábado com sol e muitas nuvens, segundo o Instituto Nacional de Meteorologia. A temperatura deve ficar entre a mínima de 19 e a máxima de 27 graus. Próximo informativo daqui a pouquinho à meia-noite. 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
0: Muito boa noite para você, 11 horas 2 minutos. Eu sou Maurício Berger e vamos juntos. Curtindo uma saudade mais gostosa do que a outra. Chegando Bonnie Tyler, Total Eclipse of the Heart.

Agora 11 horas 11 minutos. Muito boa noite para você. Você que está aqui no Love Songs, curtindo essas saudades que mexem com o coração da gente. Carolus Whisper chegando aqui na nossa programação.

1977, um clássico, uma música maravilhosa, uma das mais lindas do repertório dos Bee Gees, How Deep's Your Love? Wham! A dupla que o George Michael fazia parte, a música Careless Whisper, We've Got Tonight, também Kenny Rogers e Sheena Houston e Total Eclipse of the Heart com Bonnie Tyler. 11:19 é o Love Songs na JBFM.

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Os maiores clássicos da música internacional você curte aqui no Love Songs da JBFM. Obrigado pela sua companhia, agora 11h28.

0: John Secada cantou aqui no Love Songs a música Too Late, Too Soon. Adrian Gervitz, e realmente um clássico, né? Classic. Também tivemos na nossa programação Sinead O'Connor com Nothing Compares to You, agora 11 horas 32 minutos. 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Vamos ao intervalinho e eu volto com mais música em instantes. Aguenta aí.
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0: Agora 11h35, muito boa noite para você. Obrigado pela companhia. E eu trago Debbie Gibson cantando Lost in Your Eyes.

Músicas inesquecíveis no Love Songs da JBFM. Agora tem Carly Simon, As Time Goes By. Faltam 18 minutos para meia-noite. Muito boa noite para você.

Things. Essa voz maravilhosa da Karen Carpenter, os vocais do irmão Richard Carpenter e os Carpenters com Close to You. Tivemos a linda interpretação de Carly Simon com As Time Goes By, River in the Sky, Stevie Wonder. E abrindo a sequência, Debbie Gibson, Lost in Your Eyes. Você está na JBFM, você está em 99,9, curtindo a reta final do Love Songs. Agora vamos curtir Atlantic Star com Always.

0: fechar o nosso Love Songs de hoje, o som do P.A.D. na voz do Jim Diamond, a música I Won't Let You Down. Antes tivemos Atlantic Star com a música Always. E assim encerramos nesta sexta-feira esse maravilhoso encontro com a saudade, o nosso Love Songs.
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2: Os ministros do Supremo Tribunal Federal, Flávio Dino, Alexandre de Moraes, Cristiano Zanin e Gilmar Mendes, apresentaram hoje um voto conjunto para liberar o pagamento de parte de verbas indenizatórias adquiridas antes de março de 2026, quando a Corte limitou os chamados penduricalhos. Com isso, ficam autorizados, caso o Conselho Nacional de Justiça tenha verificado a legalidade e regularidade, os pagamentos de verbas retroativas e que estavam suspensas. Segundo a decisão dos magistrados, o CNJ tem 30 dias para informar esses dados ao Supremo. Os pagamentos, no entanto, devem respeitar o limite de 35% de todos os valores indenizatórios que ministros e membros do Ministério Público têm direito. O festival Best of Blues and Rock divulgou o line-up completo da edição deste ano. O evento será realizado entre os dias 20 e 22 de novembro no Parque Ibirapuera, em São Paulo. Os headliners são Ed Vedder, vocalista do Pearl Jam, e Roger Daltrey, líder da lendária banda de rock The Who. Segundo os organizadores do festival, essas serão as únicas apresentações de Vedder no Brasil em 2026. Também vão se apresentar no evento nomes como Chris Isaak, Samuel Rosa, Glenn Hansard e Vitor Clay. A venda geral de ingressos começa na próxima segunda-feira, às 11 da manhã, pelo site da Ticketmaster. Próximo informativo, 1 da manhã. Outras notícias também no nosso site, jb.fm.
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2: Agora 12:02. Muito bom dia pra você. Hoje é sábado, dia 27 de junho. Final de semana chegou. Eu sou Maurício Berger e a gente continua junto. Vamos até 1 hora da manhã, ouvindo ainda muita música legal, curtindo muitas canções aqui em 99,9 JBFM. Que você tenha um dia espetacular, um final de semana maravilhoso.

Você curtiu aqui na programação da JBFM Mariah Carey, I Still Believe. O grupo Stylistics, You Make Me Feel Brand New. Marina Lima cantou No Escuro e tivemos a versão do NSYNC para o sucesso do Christopher Cross, a música Sailing. Agora meia-noite e 20. JBFM, do seu jeito. Trazendo Anita Baker.

0: Boys and Sunny June, o som do Jamiroquai, Change the World, canção que o Eric Clapton, né, eternizou, e Blue Bell também interpretou. Anita Baker, Giving You the Best That I Got. Agora 00:32, aquele intervalo foguete, e já já tem mais música.
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Um amor, um lugar, eu ainda lembro. Fernanda Abreu e Herbert Viana aqui na JBFM. My Lover's Gone, canção com Daido. A gente ouviu também James Ingram, Michael McDonald e o Moby Dick. E o Jim Buffett, a linda canção Survive. Faltando 14 minutos para uma hora da manhã. Bom dia para você, um ótimo sábado, um super final de semana. E agora tem Air Supply.

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2: O número de transações via Pix subiu 20% em 2025 em comparação ao ano anterior, chegando a 30 bilhões e 100 milhões de operações. Os dados são da Pesquisa de Tecnologia Bancária e foram divulgados pela Federação Brasileira de Bancos. O volume é quase 3 vezes maior do que o de pagamentos de contas, que somaram 9,9 bilhões de transações no mesmo período. Ainda de acordo com o levantamento, 83% das transações bancárias no Brasil já são feitas por canais digitais como aplicativos e internet banking. Só pelo celular, o número de operações cresceu 169% nos últimos 5 anos, ultrapassando 187 bilhões de transações. O Supremo Tribunal Federal decretou o ponto facultativo na próxima segunda-feira, quando o Brasil estreia no mata-mata da Copa do Mundo, às 14h contra o Japão. Os prazos processuais com vencimento na data ficam automaticamente prorrogados para terça-feira, dia 30. Próximo informativo, 9h, outras notícias também no nosso site jb.fm.
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0: Ads and the Save Room. 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Agora 7h29. Bom dia, bom sábado.
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0: Guilherme Arantes, cheia de charme. Você está na JBFM, agora 8 horas, 1 minuto. Lembrando que hoje é sábado, é a partir das 9, tem JB do Brasil, de 9 até o meio-dia, o melhor. Só os clássicos da nossa música brasileira marcando presença aqui na programação da JBFM. Não perca, hein?
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0: 8:02.
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0: Jimmy Cliff, I Can See Clearly Now, The Weeknd, Save Your Tears, Dan Hartman, I Can Dream About You. 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
0: O Solar, no centro do Rio, homenageia Ney Mato Grosso com a exposição Ney Mato Grosso, Eu Prefiro Ser. A mostra gratuita celebra a trajetória do cantor que completa

0: Completa 85 anos em agosto e reúne obras inspiradas no legado de Ney, feitas por mais de 50 artistas do Brasil e da América Latina. A exibição propõe uma imersão na carreira do músico através de fotos, acervo audiovisual e trabalhos inéditos. A exposição Ney Mato Grosso, Eu Prefiro Ser, fica em cartaz até 17 de outubro no Solar. O espaço fica na Rua do Senado, número 48, e funciona de quarta a sábado, das 10 da manhã às 6 da tarde.
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Terry Swims, Lose Control, antes Skank, Acima do Sol. Falando no Skank, acesse o nosso YouTube, Rádio JBFM, para assistir a vídeos exclusivos de nossos eventos com grandes nomes da música. E o vídeo desta semana é justamente com o Skank, cantando sucesso sutilmente no show de aniversário da JBFM do ano de 2017. É para você relembrar, matar saudade com o Skank, cantando sutilmente lá no nosso YouTube, Rádio JBFM. Vai lá para você dar aquela conferida neste e em outros vídeos à disposição para você curtir, relembrar, matar saudade à vontade, viu? No nosso YouTube, Rádio JBFM. Falando também no Skank, é daqui a pouquinho, hein? A partir das 9 da manhã, JB do Brasil, até o meio-dia, o melhor da nossa música brasileira. E você vai poder curtir, deixar os seus likes aí naquelas músicas que você gosta, aqueles clássicos da MPB que você gosta de ouvir aqui em 99,9, para voltarem na nossa programação, também interagir lá no nosso chat, bater aquele papo gostoso, maneiro com a gente e com os ouvintes curtindo o JB do Brasil mundo afora, viu? Daqui a pouquinho, a partir das 9, sai daí não. Agora são 8h47. Bom dia, bom sábado, você está na JBFM, Elton John.

0: Daí essa dobradinha ficou bem bacana, né? Michael Jackson e Justin Timberlake, Love Never Felt So Good. A gente ouviu ainda Alejandro Sanz, Coração Partido, Elton John, Nikita. Música e informação do seu jeito, você está no JBFM 9 em ponto. Bom sábado. A seguir já sabe, né? Tem JB do Brasil.
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0: O Ministério da Saúde iniciou nesta sexta-feira os testes para uso de canetas emagrecedoras no Sistema Único de Saúde. Um hospital de Porto Alegre, no Rio Grande do Sul, foi o primeiro a receber o projeto piloto de oferecimento de semaglutida, princípio ativo desses medicamentos. Batizado de Real Bari, o estudo vai oferecer gratuitamente o tratamento com canetas emagrecedoras para 250 pacientes com obesidade grave, que serão acompanhados por médicos do Grupo Hospitalar Conceição, na capital gaúcha. A iniciativa busca avaliar ao longo do tempo os efeitos clínicos, os custos e a viabilidade de incorporar esse tipo de terapia ao SUS. Os Estados Unidos realizaram bombardeios nesta sexta-feira na região do Estreito de Hormuz. O presidente norte-americano Donald Trump acusou o Irã de atacar navios que atravessavam o canal e violar o cessar-fogo. Segundo o republicano, o regime iraniano lançou ao menos 4 drones contra embarcações e um deles atingiu um navio de carga. Logo após a ofensiva americana, a Guarda Revolucionária do Irã ameaçou responder de maneira rápida e decisiva. Esses são os primeiros ataques entre os dois países desde a assinatura do acordo de paz inicial no último dia 17. Próximo informativo às 10 horas. 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
0: Vamos lá, é sábado, 27 de junho de 2026 e chegou a hora da gente conferir aí as 3 horas de música nacional na programação da JBFM, mais um aguardado aí durante toda a semana. JB do Brasil, a edição, você sabe que acontece sábados e domingos, de 9 ao meio-dia, aqui em 99,9. Você que acompanha no Dial ou também no nosso aplicativo, seja bem-vinda, bem-vindo. Vamos juntos até o meio-dia, JB do Brasil, aqui na JBFM. Só os clássicos da nossa música brasileira. A gente convida você a acompanhar essa viagem daí de onde você estiver e também interagir com a gente no nosso chat, liberado lá para você bater papo, conversar sobre música brasileira, interagir com os nossos ouvintes conectados. Fique à vontade, viu? Participe da nossa programação. Agora 9:05, bom dia. E pra começar, a gente vai em 1974.
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Costa, meu bem, meu mal, Beto Guedes, Paisagem da Janela e Raul Seixas, Guita, tocando Raul, abrindo seu JB do Brasil deste sábado. Muito bem, essa canção que é a composição do Raul Seixas com Paulo Coelho, do ano de 1974, do homônimo álbum Guita e do Raul Seixas, que rendeu a ele o primeiro disco de ouro. Foi aí um álbum emblemático da carreira do Raul Seixas, que trouxe, além desse clássico Guita, Sociedade Alternativa, Medo da Chuva. E tá aí, né? Lembrada até hoje, depois de tantos anos, esse clássico aí, marcando nossa música brasileira e, claro, marcando aqui presença no JB do Brasil. E tem muito mais, viu? Até o meio-dia, só os nossos clássicos aqui. 9:18, Marisa Monte.

0: marcando presença aqui no JB do Brasil, do ano de 1984. A gente viajando no tempo. Antes, Gilberto Gil, palco. Teve também Dulce Quental, releitura de um clássico dos Paralamas do Sucesso, Caleidoscópio. Todo o charme aí da Dulce Quental. E Marisa Monte, Não Vai Embora. Só o começo, porque até o meio-dia tem muito clássico ainda para pintar aqui na programação do JB do Brasil. Fique por aí, viu? 9h34. E claro, participe com a gente lá no nosso chat, no aplicativo da JBFM. Bora conversar, bora comentar esse sabadão aí, o que você tá fazendo, o que você gostaria de ouvir aqui no JB do Brasil. Corre lá no nosso chat, é no app, se você ainda não baixou, tá perdendo tempo. Disponível para Android e iOS, para você carregar a programação da JBFM onde você estiver, deixar os likes aí nas suas músicas favoritas e interagir com o pessoal que tá curtindo a nossa programação. Daqui a pouquinho tem mais.
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4: Olá, tudo bem? Hoje o nosso bate-papo será com Gabriel Mauad, sócio da construtora Mauad. Gabriel, a construtora Mauad está lançando a segunda fase do Reserva Guinle, em Teresópolis, na região serrana do Rio. Quais os diferenciais dessa nova fase?
5: Na segunda fase do Reserva Guinle, foram liberados para venda os maiores lotes da propriedade. São terrenos localizados nas áreas mais arborizadas e exclusivas do empreendimento, pensados para quem busca um refúgio em meio à natureza, mas sem abrir mão da conveniência, da segurança e do conforto de um condomínio urbano de alto padrão. Essa valorização por experiências mais conectadas à natureza acompanha uma tendência muito clara em Teresópolis.
4: Mais tarde eu volto falando um pouquinho mais com Gabriel Mauad, sócio da construtora Mauad.
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Lenine, composição dele do Muxebab. Hoje eu quero sair só. Essa mistura aí, né, do regionalismo, do nordestino. Lenine com a música eletrônica. São as misturas que só o Lenine sabe fazer e sabe fazer muito bem, né? Flávio Venturini, espanhol, ainda Zé Ramalho, clássico, admirável, Gado Novo. 9h50, você está ouvindo o JB do Brasil.

0: Seu Couto, Roupa Nova, Canção de Verão, ainda Adriana Calcanhoto, Inverno. JB do Brasil, você continua conferindo por aqui, daqui a pouquinho tem mais, hein?
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0: O resultado final do segundo turno no Peru será anunciado até o dia 3 de julho. A informação foi divulgada pelo chefe da autoridade eleitoral do país. Com 99,88% das urnas apuradas, a candidata de direita e filha mais velha do ex-presidente Alberto Fujimori, Keiko Fujimori, lidera com uma vantagem irreversível de pouco mais de 44.500 votos sobre o candidato da esquerda, Roberto Sanches. Dados do Escritório Nacional de Processos Eleitorais apontam que Fujimori obteve até o momento 50,12% dos votos contra 49,88% para Sanches. Restam 33.300 votos para apurar, de um total de 19 milhões. A Agência Nacional de Energia Elétrica anunciou que a bandeira tarifária será amarela no mês de julho. Deste modo, a conta de luz permanece com um acréscimo de R$ 1,88 a cada 100 kWh. Segundo a ANEEL, a decisão reflete o período seco no país, o que leva a uma geração hidrelétrica menor e ao acionamento de usinas termoelétricas com custo mais elevado. Próximo informativo às 11 horas. 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
0: 10:05.
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Vanessa da Mata no JB do Brasil, ainda bem. Djavan em um dia e ainda Cassiano, coleção. Esse é um clássico, hein? Aliás, clássico é o que a gente mais ouve aqui no JB do Brasil, né? Só clássicos da nossa música brasileira na programação da JBFM. Lembrando, sempre sábados e domingos de 9 ao meio-dia. Agora 10h18. E a gente vai de Marina Lima no JB do Brasil. Bom dia, bom sábado.

0: Rita Lee, saúde, nossa eterna rainha do rock, 1981, essa é do álbum Saúde da Rita Lee. Guilherme Arantes, Deixa Chover, apesar da gente não querer mais chuva, né? Só o Guilherme Arantes mesmo marcando presença aqui no JB do Brasil. Ivan Lins, Novo Tempo, Marina Lima, Charme do Mundo. JB do Brasil, 10h36, bom dia.
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0: A Sete Rio mantém a operação especial de trânsito no entorno da rua Alzira Brandão, na Tijuca, zona norte da cidade, na próxima segunda-feira, para garantir a segurança viária durante a transmissão de mais uma partida da seleção brasileira na Copa do Mundo, a partir das 14h, Brasil e Japão. Os motoristas devem ficar atentos às interdições na região. Entre as vias que serão bloqueadas já a partir das 10h, estão a rua Conde de Bonfim, entre a rua Marquês de Valença e a rua Valparaíso, também a rua Rego Lopes em toda a extensão, rua dos Araújos no acesso à rua Conde de Bonfim e a rua Alzira Brandão, entre a Eduardo Ramos e a Conde de Bonfim.
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6: Olá amigos da JBFM, Uruguai eliminado. Cabo Verde classificado, Bélgica e Egito também avançaram para o mata-mata. É o resumo da Copa do Mundo, que hoje entra no último dia de classificação, tendo Inglaterra e Argentina como destaque. Detalhe, o Brasil está do lado da chave, que não tem, por exemplo, Espanha e França. Só encara essas duas seleções caso chegue à final da competição. Eu sou o Fábio Azevedo e falo direto da Copa, aqui na JBFM.

Tim Maia, aquele abraço. Pepeu Gomes, Mil e Uma Noites de Amor. Dalton, Muito Estranho. JB do Brasil, agora 10h54. E a gente vai de Gonzaguinha.

0: Sucesso Romance Ideal, Titãs Go Back, Gonzaguinha, Lindo Lago do Amor. Você está na JBFM conferindo o JB do Brasil. Até o meio-dia, só os clássicos da nossa música brasileira.
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0: A Polícia Federal concluiu que o senador e pré-candidato à presidência da República, Flávio Bolsonaro, cometeu crime de calúnia contra o presidente Lula ao fazer uma postagem atribuindo crimes como tráfico de drogas e lavagem de dinheiro ao petista. A manifestação foi enviada ao Supremo Tribunal Federal. Em abril, o ministro do STF, Alexandre de Moraes, determinou a abertura de uma investigação para apurar se Flávio cometeu crime em uma publicação feita no X em janeiro deste ano. Moraes agora deve encaminhar o relatório da PF para análise da Procuradoria-Geral da República. A Argentina volta a campo neste sábado às 11 da noite para enfrentar a já eliminada Jordânia na última rodada do Grupo J na Copa do Mundo. O craque argentino e autor dos 5 gols da seleção albiceleste neste Mundial, Lionel Messi, deve começar a partida no banco. A informação foi confirmada pelo técnico Scaloni em entrevista coletiva. O treinador não revelou quem será o substituto do camisa 10, nem deu pistas sobre o time que entrará em campo. A Argentina se classificou de forma antecipada depois de vencer a Argélia por 3-0 e a Áustria por 2-0. Após marcar todos os 5 gols, Messi se tornou o maior goleador da história da Copa, com 18 ao todo. Próximo informativo ao meio-dia. Outras notícias também no nosso site jb.fm.
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0: Fábio Júnior, Caça e Caçador, Cássia Heller, O Segundo Sol, Gal Costa, Baby. Agora 11h21, a gente está aqui na última hora do JB do Brasil, mas vamos pensar nisso não, vamos aproveitar, vai, até o meio-dia, só os clássicos da música brasileira na programação da JBFM. E agora a gente tem Skank Sutilmente, lembrando que o vídeo aí dessa música Pra Você Matar Saudade, lembrando o show de aniversário da JBFM do ano de 2017, tá disponível no nosso YouTube, em Rádio JBFM. Vai lá pra você conferir, matar saudade desse evento e aproveita e ouve a música aqui no JB do Brasil.
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Adivinha o que, Marisa Monte? Para ser sincero, Cazuza faz parte do meu show JB do Brasil, na reta final, hein? Aproveita então, 11:49, Jorge Benjor.

0: Que de Abelha, Pintura Íntima, Ney Mato Grosso, Amor Objeto, Gilberto Gil, Tempo Rei, Jorge Benjor, Que Pena. Estas e muitas outras você curtiu aqui no JB do Brasil com o melhor da música nacional, que volta amanhã, a partir das 9 da manhã. Agora 12:05, boa tarde e um excelente sábado para você.
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0: 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O intenso nevoeiro que atingiu a capital fluminense na manhã de hoje deixou o Aeroporto Internacional do Galeão, na zona norte da cidade, fechado por quase 5 horas. Segundo o Rio Galeão, as operações foram interrompidas às 5 da manhã devido às condições meteorológicas. As operações foram retomadas por volta das 9 da manhã. 26 voos que tinham o Galeão como destino foram alterados para outros aeroportos. 9 decolagens também foram canceladas por conta do fechamento do terminal. O sistema Alerta Rio afirma que a nebulosidade foi provocada pela entrada de ventos úmidos vindos do oceano. Ao longo do dia, a previsão é de céu parcialmente nublado e temperaturas entre 16 e 28 graus. A Força Aérea Brasileira informou que o primeiro avião com missão humanitária chegou à base militar da Força Aérea Venezuelana El Libertador, em Maracai. A aeronave transportou médicos, cães farejadores e equipamentos especializados para dar suporte ao país vizinho nos esforços de resgate após os terremotos registrados na última quarta-feira. A operação ainda conta com profissionais da Secretaria Nacional de Proteção e Defesa Civil, bombeiros e especialistas da Agência Nacional de Telecomunicações. Neste sábado, outros 2 aviões devem decolar rumo à Venezuela com medicamentos e um hospital de campanha. Próximo informativo a 1 hora. Outras notícias também no nosso site jb.fm.
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0: 12:08.
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Ricky Astley, Never Gonna Give You Up, John Legend, PDA e ainda Leone, Garotos 2. 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E o vídeo desta semana é com Skank, cantando sucesso Sutilmente no show de aniversário da JBFM do ano de 2017. Agora 12:33. Boa tarde para você. 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O Centro de Operações da Prefeitura informa que, segundo a Rio Ônibus, 17 linhas que passam pelas proximidades da Gardênia Azul tiveram seus itinerários alterados preventivamente por questões de segurança. Uma operação policial interditou mais cedo a estrada do Gabinal, causando impactos no trânsito na Avenida Ayrton Senna, no acesso para a Linha Amarela, e na Avenida Tenente Muniz de Aragão. Entre as linhas de ônibus impactadas estão 315, 353, 550, 600, 691, 863, entre outros.

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0: Ouvimos Simply Red Stars, Heróis da Resistência, Dublê de Corpo e Air Supply, Lonely's the Night. JBFM, 1 e 2 no Rio.
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0: 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Agentes do Batalhão de Polícia de Choque, com apoio do Batalhão de Ações com Cães, fazem hoje uma operação na Gardênia Azul, na zona sudoeste do Rio. A Secretaria de Estado de Polícia Militar informou que dois homens foram presos durante a ação. Um radiocomunicador e um colete balístico também foram apreendidos. Segundo relatos publicados nas redes sociais, mais cedo criminosos tentaram fechar vias da região em represália à operação policial, atravessando veículos na Avenida Edgar Werneck e na Avenida Tenente Coronel Muniz de Aragão. Ainda não há informações sobre feridos. O policiamento foi reforçado no local. Um terremoto de magnitude 6 atingiu o Afeganistão e regiões do norte do Paquistão hoje. Informação foi confirmada pelo Serviço Geológico dos Estados Unidos. Segundo relatos das agências AFP e Reuters, o tremor foi sentido especialmente nas províncias afegãs de Khost e Nangarhar e também na capital do Paquistão, Islamabad. O epicentro do sismo foi registrado no nordeste do Afeganistão, a uma profundidade de 208,3 quilômetros. Até o momento, não há informações oficiais sobre vítimas e danos estruturais. Próximo informativo às 14h. 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

George Michael, Freedom, Capital Inicial e Zélia Duncan, Eu Vou Estar. E ainda Michael Jackson, Human Nature, JBFM 1:35.

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0: Daryl Hall, John Oates, Kiss On My List, Barão Vermelho, Bete Balanço e Michael Bublé, Everything. JBFM, 2:06, boa tarde pra você.
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0: 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O Ministério da Saúde inaugurou hoje a primeira unidade de terapia intensiva inteligente do Sistema Único de Saúde, no Hospital Universitário Clementino Fraga Filho, na Zona Norte do Rio. O ministro da Saúde, Alexandre Padilha, participou da inauguração. Com investimento de mais de 180 milhões de reais, as novas tecnologias utilizadas no projeto alertam quando o estado do paciente piora através do uso de inteligência artificial para prever riscos e priorizar atendimentos. O programa também conta com ambulâncias com tecnologia 5G que poderão transmitir sinais vitais em tempo real para agilizar o atendimento pré-hospitalar. A fase de grupos da Copa do Mundo de 2026 termina neste sábado. Serão 6 partidas que vão definir as últimas seleções classificadas para o mata-mata. Às 18h, a Croácia entra em campo contra a Gana, enquanto Portugal, de Cristiano Ronaldo, encara a Colômbia na briga pelo primeiro lugar do Grupo K, às 20h30 da noite. No mesmo horário, o Congo joga contra o Uzbequistão. Já a Argentina de Lionel Messi enfrenta a Jordânia às 11 da noite, o mesmo horário do duelo entre Argélia e Áustria. Próximo informativo às 3 horas. Outras notícias também no nosso site jb.fm.
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5: Gabriel, os estúdios estão em alta na cidade do Rio. Como está essa aceitação dessa tipologia em Teresópolis?
6: Os estúdios e lofts costumam ser os produtos mais procurados e os primeiros a esgotarem. A demanda vem tanto de moradores da própria cidade quanto de compradores do Rio de Janeiro, que enxergam nesses imóveis uma oportunidade de investir em qualidade de vida, praticidade e lazer. O Golf Club Resort, por exemplo, visou exatamente esse movimento com seus estúdios de 42 metros quadrados. E no Reserva Guine, os lofts de 53 metros quadrados foram 100% vendidos ainda no lançamento. Hoje, inclusive, existe fila de espera para essas unidades.
5: Hoje eu entrevistei Gabriel Mauad, sócio da construtora Mauad. Para ouvir esta entrevista e outras novidades do setor, vá no site da JBFM e clique em Mercado Imobiliário.
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0: Ouvimos Queen, Radio Gaga, Djavan com Acelerou e Bruce Hornsby and the Range, The Way It Is, JBFM 2:38.
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0: 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O Circuito de Festas Juninas do Rio, que percorre vários pontos da cidade neste fim de semana, desembarca na Quinta da Boa Vista, em São Cristóvão. O evento tem entrada gratuita e promete diversão para toda a família, com trios de forró, apresentação de quadrilhas, brincadeiras e gastronomia típica. A festa Juninas do Rio acontece neste fim de semana, na Quinta da Boa Vista, em São Cristóvão, das 11 da manhã às 9 da noite.
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4: Olá, amigos da JBFM. O técnico Carlo Ancelotti vai manter o time que venceu a Escócia no último jogo da fase de grupos da Copa do Mundo. Rayan segue como titular. Afinal de contas, Rafinha não está recuperado. O último treinamento aconteceu em Morriston e a delegação segue agora para Houston. Amanhã treina na cidade e segunda-feira enfrenta a seleção do Japão. Quem perder, volta para casa. Quem vencer, avança na Copa do Mundo. Eu sou o Fábio Azevedo e falo direto da Copa, aqui na JBFM.

0: Who News and the News, The Power of Love, Marina Lima, Uma Noite e Meia, Culture Club, Mistake Number 3, JBFM no Rio 3 e 4. Boa tarde pra você.
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0: 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Fernando Sampaio de Souza e Silva, dono da empresa Outsiders Tours, foi preso novamente nesta sexta-feira no Aeroporto Internacional do Galeão, na zona norte do Rio. Segundo a Polícia Federal, a prisão ocorreu em cumprimento de prisão preventiva expedido pela Primeira Vara Criminal de Aracaju, no âmbito de uma investigação por estelionato. Fernando responde a mais de 600 processos em todo o país. Em nota, a defesa dele afirmou que não teve acesso à decisão judicial que embasou a decretação da prisão preventiva e, por isso, não vai se manifestar. O concurso 3024 da Mega Sena pode pagar hoje o prêmio de R$7 milhões para os acertadores das seis dezenas. O sorteio realizado pela Caixa Econômica Federal ocorre logo mais às 9 da noite. O jogo simples, com seis números marcados, custa R$6 e pode ser realizado pela internet até às 8 da noite. Próximo informativo às 4 horas. 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Acesse jb.fm.
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0: 3 e 6.
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0: Tears for Fears, Break It Down Again, Cidade Negra, Estrada e Foreigner, I Wanna Know What Love Is, JBFM 3:33. 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Na Zona Sul, um acidente entre dois carros interdita uma faixa no elevado do Joá, no sentido São Conrado, e deixa o trânsito lento na região. Já os motoristas que trafegam pela linha amarela neste momento encontram boas condições ao longo da via, em ambos os sentidos.
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0: Backstreet Boys, As Long As You Love Me, Legião Urbana, Monte Castelo e Jason Mraz, 93 Million Miles, JBFM 4 e 2. Boa tarde pra você.
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0: 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O Supremo Tribunal Federal formou maioria para liberar parte dos chamados penduricalhos pagos a magistrados e membros do Ministério Público. O ministro Luiz Fux votou hoje e acompanhou a maior parte do voto conjunto apresentado pelos ministros Flávio Dino, Gilmar Mendes, Cristiano Zanin e Alexandre de Moraes. O presidente da corte, Edson Fachin, também acompanhou os relatores já na sexta-feira. Deste modo, ficam autorizados, caso o Conselho Nacional de Justiça tenha verificado a legalidade e a regularidade, os pagamentos de verbas retroativas e que estavam suspensas. A Dinamarca registrou a temperatura mais alta de sua história desde o início das medições no século XIX. Segundo o Instituto Meteorológico do país, o norte da cidade de Odessen registrou hoje 36,6 graus, sendo o dia mais quente desde 1874. Dados da agência AFP apontam que mais de 193 milhões de pessoas enfrentam altas temperaturas em toda a Europa, por conta de uma onda de calor que se desloca para o leste do continente. Na última semana, a França colocou 54 departamentos em alerta vermelho e chegou a 44,3 graus no sudoeste do país. Já o litoral norte da Espanha, conhecido pelo clima normalmente ameno, bateu 43,7 graus. Próximo informativo às 5 horas. Outras notícias também no nosso site, jb.fm.
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0: 4 e 5 no Rio.
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0: ABBA em 99,9 com Dancing Queen. JBFM 4:31 no Rio.
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0: Reúne mais de 200 obras, sendo 20 delas inéditas, que vão desde o início da sua trajetória às fotografias emblemáticas que marcaram sua produção ao longo de mais de 30 anos de carreira. A mostra gratuita fica em cartaz no CCBB até o dia 7 de setembro. O espaço funciona de quarta a segunda, das 9 da manhã às 8 da noite.
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0: Colin Hay, Into My Life, Kid Abelha, Os Outros, Corinne Bailey Ray com Put Your Records On, JBFM, 5 horas no Rio.
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0: 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O número de mortos em decorrência dos terremotos que atingiram a Venezuela na última semana subiu para 1.430. O balanço atualizado pelo governo venezuelano foi divulgado nesta tarde. Ainda segundo o levantamento, mais de 3 mil pessoas estão feridas e 3.100 desabrigadas por conta do desastre. A Organização das Nações Unidas e o Serviço Geológico dos Estados Unidos estimam que o número de vítimas possa ser bem maior. A projeção da Organização Internacional para as Migrações da ONU é que mais de 6 milhões de pessoas podem ter sido afetadas pelos tremores. O ex-técnico da seleção brasileira, Carlos Alberto Parreira, de 83 anos, apresentou uma piora no quadro de saúde e deve passar por uma cirurgia neste sábado. O tetracampeão está internado no Hospital Samaritano Barra, na zona sudoeste do Rio, desde o dia 16 de junho, por conta de uma inflamação pulmonar. Segundo o boletim médico divulgado hoje pelo hospital, nas últimas horas Parreira precisou ser sedado e voltou a respirar com o auxílio de aparelhos. Ele será submetido a um procedimento cirúrgico na via aérea superior. Apesar da piora, o quadro do paciente é considerado estável no momento. Próximo informativo às 6 horas. Outras notícias também no nosso site jb.fm.
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0: 5:03.
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7: Agora 5:04. Eu sou Maurício Berger e uma tarde maravilhosa para você. Espero que o seu sábado esteja sendo maravilhoso. Vamos até às 10 da noite juntos, curtindo músicas super especiais. Obrigado pela companhia que você me faz. Chegando, Kiss Me.

Every Time You Go Away, você ouviu também Sam Smith, I'm Not The Only One. Enquanto houver sol, o som dos Titãs, JBFM, agora 5h18, uma tarde maravilhosa, um sábado especial. Vamos juntos, curtindo muita música legal aqui em 99,9 JBFM.

0: Você ouviu Ice House? E essa música é demais, né? No Promises. Também Vanessa Rangel e Palpite. O som do Matt Bianco. Aquela coisa meio bossa nova, mas muito legal também. Conheço Matt Bianco, ó. Tem mais de 40 anos. More Than I Can Bear. Agora 5h31, intervalinho, e eu volto já já com mais música pra você aqui em 99,9.
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6: Os avanços científicos aumentam a expectativa de vida, mas é preciso buscar a longevidade com bem-estar e autonomia. Você controla a sua idade biológica se alimentando com equilíbrio, se exercitando regularmente, dormindo bem e mantendo em dia o seu check-up médico. Esta receita de longevidade com talento foi detalhada pela doutora Silvia Lagrotta em mais um encontro com a prevenção da Med Rio. A Med Rio é referência mundial em check-up médico. Suas clínicas realizaram mais de 250 mil check-ups em executivos das principais empresas no país. Eu sou Gilberto Ururaí e lembro a você, saúde é prevenção. Um forte abraço para você.
7: Agora 5:34. Que legal que você está aqui comigo. Muito boa tarde.

Você ouviu a Madonna com Take a Bow, também Kelly Clarkson, a música Breakaway, Marcelo Genesi, Laura Lavieri, a música Felicidade, também Simply Red for Your Babies, aqui na JBFM, faltando 8 minutos para as 6 horas. Um sábado maravilhoso para você, com muita música especial, aqui em 99,9 JBFM.

0: É sempre muito bom curtir Gênesis. E ainda mais aqui na JBFM. Follow You, Follow Me. Ainda tivemos Sade com Hang On To Your Love. 6 horas, eu sou Maurício Berger e a gente continua junto até às 10 da noite. Já já eu volto com mais música.
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0: A partir deste domingo, os passageiros de ônibus municipais do Rio de Janeiro não poderão mais pagar a passagem em dinheiro dentro dos coletivos. A tarifa só poderá ser quitada por meios eletrônicos, ou seja, pelo cartão físico já é, pelo aplicativo ou via Pix. Segundo a Prefeitura, a medida faz parte do processo de modernização do sistema de bilhetagem da cidade. Ainda de acordo com a administração municipal, atualmente apenas cerca de 4% das viagens de ônibus são pagas em dinheiro. A maioria dos passageiros já utiliza formas eletrônicas de pagamento. O piloto George Russell, da Mercedes, conquistou hoje a pole position para o Grande Prêmio da Áustria de Fórmula 1. Após alguns minutos de contestação, o britânico confirmou a pole com a volta de 1 minuto, 6 segundos e 113 milésimos, sob bandeira amarela. A contestação foi acionada por conta de uma batida anterior de Max Verstappen, da Red Bull. Russell, no entanto, foi isento pelos comissários e larga neste domingo à frente de Charles Leclerc e Lewis Hamilton, ambos da Ferrari. O brasileiro Gabriel Bortoleto, da Audi, sai na 12ª posição do grid. O GP da Áustria acontece amanhã, a partir das 10 da manhã, pelo horário de Brasília. Próximo informativo, às 7 horas da noite. Outras notícias você confere também no nosso site jb.fm.
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0: Uma ótima noite pra você, 6 horas 4 minutos. Elton John chegando aqui na programação da JBFM.

0: essa música The Game of Love, Por Onde Andei, Nando Reis. E também Andrew Donalds com Michelle, JBFM, agora 6h31. Boa noite.
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0: O CCBB está com a mostra Vic Muniz, A Olho Nu, a maior retrospectiva da carreira do artista paulistano. A exposição reúne mais de 200 obras, sendo 20 delas inéditas, que vão desde o início da sua trajetória às fotografias emblemáticas que marcaram sua produção ao longo de mais de 30 anos de carreira. A mostra gratuita fica em cartaz no CCBB até o dia 7 de setembro. O espaço funciona de quarta a segunda, das 9 da manhã às 8 da noite.
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0: A gente curtiu aqui na JBFM as meninas do Bengals, Eternal Flame. Também Cláudio Zoli, o Grupo Brilho, Noite do Prazer, S. George Michael, com a participação de Mary J. Blige. JBFM, faltando 15 minutos para as 7 horas.
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2: Olá, amigos da JBFM, a seleção brasileira está voando neste momento para Houston, onde na próxima segunda-feira enfrenta a seleção japonesa pela segunda fase da Copa do Mundo. Rafinha ficou em Morristown e é o único desfalque da seleção brasileira. Neymar está com o time para enfrentar a seleção japonesa na próxima segunda. Eu sou o Fábio Azevedo e falo direto da Copa, aqui na JBFM.

0: The Time, Ana Carolina e John Legend com Entre Olhares, tivemos o Coldplay com Magic e mais uma sequência que eu abri aqui na JBFM com Alessi, a música All For A Reason. Agora 7 horas em ponto, ótima noite pra você, eu Maurício Berger e você, vamos juntos até às 10 horas. Lembrando que às 10 tem um programaço, é o Celebration, aqui na JBFM.
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0: O atacante Ryan Mendes, capitão da seleção de Cabo Verde na Copa do Mundo de 2026, é investigado pela polícia da Nova Zelândia após uma denúncia de estupro feita por uma brasileira. O caso teria ocorrido em março, no hotel onde a equipe cabo-verdiana estava hospedada para a disputa de amistosos na Oceania. Segundo o portal GE, fotos da vítima com hematomas foram entregues à polícia, ao registro de denúncia e ao relatório médico da clínica que deu assistência à mulher com exames e atendimento psicológico após o ocorrido. A brasileira havia sido contratada pela Federação Neozelandesa de Futebol como intérprete para a delegação de Cabo Verde. Criminosos tentaram furtar cerca de 600 metros de cabos da Light na manhã deste sábado, na Avenida das Américas, próximo ao Bosque da Barra, na zona sudoeste do Rio. A concessionária informou que policiais militares flagraram os suspeitos retirando o material com o auxílio de um caminhão. Quando perceberam a aproximação da viatura, os bandidos fugiram e abandonaram o equivalente a mais de uma tonelada de cabos no local. A Light ainda informou que os cabos não estavam energizados porque seriam utilizados em uma obra que está em andamento na via. Próximo informativo daqui a pouquinho, 8 horas da noite. Outras notícias também no nosso site. Confira jb.fm.
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aqui na JBFM, Tina Turner, a música Private Dancer. Robbie Williams cantou Advertising Space, Só Você e Eu, Vanessa da Mata, também abrindo a sequência. Grande clássico do U2, adoro essa música, I Still Haven't Found What I'm Looking For. Agora, 7h20, muito boa noite para você e muito obrigado pela sua companhia.

0: Muito que bem, nós tivemos aqui Ain't No Mountain High Enough, canção com Michael McDonald, Guilherme Arantes, Coisas do Brasil, Jason Mraz, Look For The Good. Um intervalo e já já tem mais música.
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JBFM, faltando 16 minutos para as 8 horas da noite. Música e informação do seu jeito. E Whitney Houston.

Whitney Houston e Run to You. Adriana Calcanhoto cantou Marizias. Tivemos também Diana Ross com Thank You. E o Cutting Crew, I've Been in Love Before. Agora faltam 11 minutos para as 8 horas.

0: O som do grupo Expanda o Balé, essa música é demais. Only When You Leave. Marisa Monte cantou Não É Fácil, Marvin Gaye, Sexual Healing. 8 horas, muito boa noite pra você. Obrigado pela sua companhia. Eu sou Maurício Berger e nós vamos juntos até às 10 da noite.
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0: A Organização das Nações Unidas estima que os danos físicos causados pelos terremotos que atingiram a Venezuela na última semana podem ultrapassar 6 bilhões e meio de dólares, mais de 34 bilhões de reais. O valor corresponde a 6% do Produto Interno Bruto do país sul-americano. As informações são do Programa das Nações Unidas para o Desenvolvimento. Segundo o órgão, a avaliação é preliminar e se baseia em modelos sísmicos, imagens de satélite e dados populacionais. A projeção ainda inclui perdas de bens, como moradias, mas não abrange os impactos econômicos mais amplos causados pela tragédia. O dublador e ator Figueira Júnior morreu aos 60 anos. A informação foi confirmada hoje pela colega de profissão, Tânia Gaidarge, em publicação nas redes. A causa da morte não foi revelada. Figueira deu voz a personagens icônicos como Fry, de Futurama, e Android 17, de Dragon Ball. Além dos desenhos animados, o dublador também trabalhou em filmes como American Pie, Um Sonho de Liberdade e Matrix. A Associação Brasileira de Dubladores emitiu uma nota de pesar, desejando força para a família neste momento. Próximo informativo às 9 horas, outras notícias também no nosso site jb.fm.
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0: Agora 8h02.
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Você ouviu Tears for Fears, a música Woman in Chains, Chorando no Campo Lobão, John Mayer, Your Body's a Wonderland, também You Be My Heart, Phil Collins. JBFM, 8:18, muito boa noite pra você. Curta muito o seu sábado, aqui tem muita música legal.

0: Essa aí foi a Marina Lima, com a música Nem Luxo, Nem Lixo. Karma Chameleon, canção com o Country Club. Tivemos também Take a Talk, a música com o grupo CNC Music Factory. Agora 8h31. Muito boa noite para você que está aqui em 99,9 na JBFM.
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0: Agora 8h32. Boa noite para você. Daqui a pouquinho tem Celebrations. Às 10 da noite, aqui em 99,9.

Passaram mais horas ouvindo essas músicas, curtindo a sua companhia, com muita informação, é maravilhoso. Aqui na JBFM, faltando 17 minutos para as 9 horas. Boa noite.

0: Christopher Cross aqui na JBFM e a música Never Be The Same. O grande Djavan cantou Linha do Equador, Private Eyes, canção com Daryl Hall e John Oates, você ouviu também aqui em 99,9.
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0: O Ministério da Saúde inaugurou hoje a primeira unidade de terapia intensiva inteligente do Sistema Único de Saúde no Hospital Universitário Clementino Fraga Filho, na Zona Norte do Rio. O ministro da Saúde, Alexandre Padilha, participou da inauguração. Com investimento de mais de 180 milhões de reais, as novas tecnologias utilizadas no projeto alertam quando o estado do paciente piora através do uso de inteligência artificial para prever riscos e priorizar atendimentos. O programa também conta com ambulâncias com tecnologia.